0: Commodores, Brick House, Alabama, Estados Unidos, 1977.
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